0: Exato, é. Membro em general, e caipi bastante diferentes. E igrejas faltam na segunda de Deus, para que o Senhor esteja andando. Buenas noches de Deus.
1: Amém!
0: Não me dorme, que é o seguinte, meu senhor. Bem, eu canto a igreja Semilla Divina, Garte, Quatro Esquina, Manta. Chamo o canto, graças ao que é dito a mão, pastor Carlitos. Eu canto a invitação a Manta. Eu canto o ministério, caminho à verdade. Chuga a alabança de Deus, por honra e glória, Pai. E a Deus, Pai. Alabança da carta, Senhor. Pai, Senhor.
1: Amém.
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